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2: Então bora lá para mais 45 minutos de música direto, sem nada de comerciais. Por aqui é o Célio Barbosa, coladinho com você nesse fim de semana. E ó, participa da sequência premiada, hein? Um cartão no final do mês no valor de 10 mil reais. 3 músicas.

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aproveitado e participado com a gente da sequência premiada. Resultado é no final do mês, hein? Mas não deixa pra última hora, não. Quanto mais sequências você conseguir anotar, mais chances tem de ganhar. Com 3 músicas, você participa com a gente. Quer tirar suas dúvidas? Faz o seguinte, vai lá no site ou no app, tem um regulamento.

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5: BH 14 para as 10. Claro que tem alusão pro Maurinho, no Ribeiro de Abreu, e Anca Jardim, lá no Mato Grosso do Sul, e a Carol no Nacional. Manuel, curtindo a gente em Bocaiúva, Cíntia.Anselmo 3 e também Suzili 1106.

0: falar nisso daqui a pouquinho, hein? Se prepara aí, Caldeirão da BH, nas mixagens do DJ Monte. 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BH, faltando 2 para as 10.
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3: O CCBB BH recebe até o dia 12 de outubro a exposição Joaquim Torres Garcia, 150 anos. A mostra sobre o artista uruguaio reúne mais de 400 obras, entre pinturas, desenhos, objetos, manuscritos e documentos históricos, além de trabalhos de artistas brasileiros e estrangeiros que dialogam com o seu legado. A entrada da exposição é gratuita e os ingressos podem ser retirados no site do CCBB. O museu fica aberto de quarta a segunda, de 10 da manhã às 10 da noite. E ele fica na Praça da Liberdade. Eu sou Ana Júlia Goulart, te deixo por dentro da programação cultural aqui de BH. 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
0: Danilo e Davi formam uma das duplas mais promissoras do sertanejo atual. Eles se uniram por amor à música no fim de 2020 e em poucos anos ganharam espaço no Brasil inteiro. Danilo, natural de Paracatu, Minas Gerais, já era compositor de sucessos como Eu Sei de Cor, de Marília Mendonça e 10% de Maiara e Maraíza. Davi é de Santo André, São Paulo, começou na música no coral da igreja e se destacou escrevendo hits gravados por outros artistas. Uma curiosidade é que ele é sobrinho de Marcos, da dupla com Belucci, e foi apadrinhado pelo tio que sempre o incentivou. O som da dupla mistura sertanejo moderno com letras que falam de amor, festa e vida real. Entre os hits que conquistaram o público estão Apaga, Apaga, Apaga, Tive que Bater Palma e Fumo da Noite. Músicas que tocaram forte nas rádios e viralizaram nas redes. Eles somam centenas de milhões de reproduções em streaming e mais de 800 milhões de views no YouTube, mostrando que a dupla já virou referência no cenário sertanejo. A dupla sertaneja venceu o prêmio de revelação do ano no Prêmio Multishow de Música Brasileira em 2025 por voto popular.
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3: Ana Flávia Castela, mais conhecida como Ana Castela, é hoje um dos maiores fenômenos da música brasileira. Natural do Mato Grosso do Sul, a cantora começou a ganhar visibilidade ainda jovem nas redes sociais, mostrando carisma, identidade e uma forte ligação com o universo do agronejo. O grande estouro veio em 2022, com Pipoco, parceria com DJ Cris Nubit e Melody, que virou hit nacional, dominou as plataformas digitais e colocou Ana Castela no topo das paradas. Na sequência, vieram sucessos como Boiadeira, Nosso Quadro, Roça em Mim e Solteiro Forçado. Hoje, Ana Castela acumula bilhões de streams, lidera rankings nas plataformas digitais e coleciona prêmios importantes, incluindo troféus no Prêmio Multishow e no Melhores do Ano. Com projetos audiovisuais de grande alcance, feats com artistas como Luan Santana, Simone Mendes e Gustavo Mioto, além de turnês lotadas pelo Brasil, a boiadeira vive o auge da carreira e segue como um dos nomes mais fortes e influentes da música nacional.
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0: Cleiton e Romário são um dos destaques do sertanejo atual e vem conquistando espaço com um repertório que mistura romantismo, sofrência e letras fáceis de se identificar. A dupla surgiu no Distrito Federal, onde começou a carreira se apresentando em bares e eventos locais, até chamar a atenção do público nas plataformas digitais. O reconhecimento nacional veio com músicas que rapidamente viralizaram, como Morena, Água nos Olhos e Namorando ou Não, e caíram no gosto do público. A dupla aposta em projetos audiovisuais e performam bem nas plataformas. Entre eles, Cleiton e Romário, ao vivo no Mineirão, ao vivo em Brasília e no churrasco.
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1: Tiago André Barbosa, conhecido como Tiaguinho, nasceu em 11 de março de 1983 em Presidente Prudente, interior de São Paulo. O cantor tem 42 anos e é uma das maiores vozes do pagode e do samba do Brasil. A música entrou cedo na vida dele. Aos 12 anos, Tiaguinho já compunha. Aos 15, fundou seu primeiro grupo de samba. A grande virada aconteceu em 2002, quando participou do programa Fama, na TV Globo. No ano seguinte, assumiu o vocal do Exalta Samba, um dos grupos mais importantes do gênero. Após quase uma década na banda, Tiaguinho seguiu carreira solo em 2012. O álbum Ousadia e Alegria marcou esse novo momento e abriu caminho para uma sequência de sucessos. Entre eles, Ainda Bem, Sou Cara Pra Você, Deixa Tudo Como Tá e Pé na Areia. Misturando pagode, samba, R&B e pop, ele conquistou públicos de todas as idades. Nas redes sociais, soma quase 10 milhões de seguidores e milhões de ouvintes mensais nas plataformas de streaming. Tiaguinho também é empresário e idealizador do Tardezinha, projeto que virou um fenômeno mundial. Na vida pessoal, vive um momento especial. O cantor é pai do Bento, fruto do relacionamento com Carol Peixinho.
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0: Panda, nome artístico de Jonathan Anjos, é um dos fenômenos mais rápidos do sertanejo na atualidade. O cantor nasceu em São Paulo, mas vive em Goiânia e passou anos tentando a sorte na música antes de estourar de vez no cenário. A virada da carreira aconteceu com o projeto Panda Sem Moderação, especialmente com o sucesso Baqueado, gravado com a dupla Ícaro e Gilmar, que viralizou nas plataformas e acumulou dezenas de milhões de streamings e colocou o nome de Panda entre os mais ouvidos do Brasil. Desde então, Panda se firmou no sertanejo romântico e emotivo, com faixas como Eu Te Seguro e participações marcantes ao lado de artistas como Lu e Rayane, Humberto e Ronaldo e Borges e Dedéu. Além de projetos coletivos como Cê Tá Doido, que o colocaram ao lado com grandes nomes do gênero. Hoje, com mais de 75 milhões de streams mensais, dezenas de faixas entre as mais ouvidas do país e presença constante no top 200 do Spotify Brasil, incluindo Baqueado, entre os mais escutados, Panda segue em forte ascensão, lotando shows por todo o Brasil.
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3: Formado por Bruno Cardoso, Sérgio Júnior, Cris, Vini e Fred no Rio de Janeiro no final dos anos 90, o Sorriso Maroto é um dos grupos mais consagrados do pagode brasileiro. Eles ganharam projeção nacional com um estilo romântico e letras marcantes que os tornaram referência no gênero. Ao longo da carreira, o Sorriso Maroto emplacou sucessos que atravessam gerações, como Sinais, Ainda Gosto de Você, Assim Você Mata o Papai e Me Olha nos Olhos, mantendo presença constante nas rádios, playlists e nos palcos pelo Brasil. Em 2025, o grupo viveu um momento histórico ao vencer o Grammy Latino de melhor álbum de samba e pagode com o projeto Sorriso Eu Gosto no Pagode Volume 3, homenagem ao Fundo de Quintal gravado em Londres. Recentemente, eles encerraram o projeto Sorriso às Antigas, que rodou o país por 3 anos, relembrando os sucessos que marcaram a carreira do grupo. Agora, eles estão prontos para colocar o pé na estrada com a turnê Sorriso Eu Gosto no Pagode.
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0: Mas também aposta em uma sonoridade mais atual, com músicas que rapidamente viralizam nas plataformas digitais e nas redes sociais. Recentemente, o artista celebrou mais de 75 milhões de plays com o hit Vitamina C, gravado em parceria com a banda Menos é Mais. O audiovisual mais recente do artista é Pôr do Suel ao Vivo, gravado em Recife, diante de um público esgotado, que traz versões repaginadas de clássicos e músicas inéditas, como Cidade Neon, além de participações especiais. O projeto virou turnê nacional e Suel tem rodado o país, fazendo mais de 5 horas de pagode pro público durante as apresentações.
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3: Felipe Amorim é cantor, compositor e fenômeno digital. Nascido em 21 de setembro de 1996 em Fortaleza, no Ceará, ele tem 27 anos e é um dos artistas mais ouvidos do Brasil. A música sempre fez parte da sua vida. Antes de cantar, Felipe escreveu sucessos que estouraram nas vozes de outros artistas. Ele assinou hits como Tá Rocheda para os Barões da Pisadinha e Fim da Noite para o Zé Vaqueiro. Em 2021, decidiu assumir os vocais e logo virou sensação. Seu repertório mistura forró, piseiro, funk e pop, conquistando milhões de ouvintes. No Spotify, ele foi apontado como um dos artistas nordestinos mais ouvidos e já teve várias músicas no Top Brasil, incluindo o hit No Ouvidinho, que chegou ao primeiro lugar no Spotify Brasil. Entre os sucessos que bombaram nas plataformas estão Love Gostosinho com Natan, Toca o Trompete e Eu Vou na Sua Casa, hit com Vitão, Bim e Malibu. Felipe acumula ainda indicações importantes como no MTV Miau e no TikTok. Toque ao ar.

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0: 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Marlon de Castro Souza, conhecido pelo nome artístico de Léo Foguete, começou a trajetória compartilhando vídeos nas redes sociais. Natural de Petrolina, em Pernambuco, Léo surgiu mostrando uma voz marcante e um repertório que mistura romantismo, sofrência e identidade popular. A conexão rápida com o público fez com que o artista desse o próximo passo e investisse de vez na carreira profissional. O reconhecimento nacional chegou com músicas que viralizaram nas plataformas digitais, como Última Noite, que ganhou força nas redes sociais e abriu espaço para Léo Foguete alcançar novos públicos. A partir daí, outros lançamentos reforçaram o estilo do cantor, como Cópia Proibida e Maior B.O. Hoje, Léo Foguete soma milhões de streamings nas plataformas digitais e é presença frequente em playlists sertanejas e de forró. E o artista também começa a aparecer em rankings e indicações do cenário musical com o

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4: Zé Neto e Cristiano são uma das duplas sertanejas mais amadas e influentes do Brasil. Eles se conheceram ainda crianças em São José do Rio Preto, São Paulo, e decidiram seguir juntos na música em 2011. Zé Neto, nascido 9 de fevereiro de 1990, e Cristiano, 10 de agosto de 1988, cresceram ouvindo clássicos do sertanejo e trouxeram essa paixão para suas composições e performances. O primeiro grande salto aconteceu com o hit Seu Polícia, que colocou a dupla nas rádios de todo o país. Depois vieram sucessos que marcaram o sertanejo atual, como Largado as Traças, Notificação Preferida, Bebi Minha Bicicleta e S de Saudade. A dupla já acumulou bilhões de visualizações no YouTube e dezenas de milhões de streamings nas plataformas digitais, além de prêmios importantes como o Prêmio Multishow de Música Brasileira e indicações ao Grammy Latino. Em 2024, Zé Neto e Cristiano fizeram uma pausa de 90 dias na carreira para o tratamento de depressão e síndrome do pânico de Zé Neto. A dupla retornou aos palcos no fim do mesmo ano, reduzindo drasticamente a agenda de shows para cerca de 12 por mês, visando saúde mental e equilíbrio familiar em 2025. Os artistas também têm uma festa própria, Intenso, um evento com mais de 3 horas de show e muito modão, além, é claro, dos hits da

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4: Pedro Sampaio. Você com certeza já ouviu esse nome por aí, né? Pedro do Espírito Santo Sampaio, mais conhecido como Pedro Sampaio, nasceu em 21 de dezembro de 1997 no Rio de Janeiro. Aos 28 anos, ele é um dos artistas mais influentes da nova geração do pop e do funk brasileiro. Desde cedo, a música chamou sua atenção. Ainda adolescente, ele começou a tocar percussão e a experimentar sons, até ser descoberto tocando como DJ em festas no Rio. A carreira profissional começou a ganhar forma em 2018, quando assinou com a Warner Music. Seu primeiro grande hit foi Sentadão, que virou febre nas rádios e nas plataformas digitais. Pedro é conhecido por misturar funk, pop, eletrônico e elementos de outros ritmos. Entre os maiores sucessos estão Atenção com Luísa Sonza, No Chão Novinha com Anitta, Escada do Prédio com Marina Sena e Poc Poc. São milhões de ouvintes mensais no Spotify e presença forte nas redes sociais. Pedro também já foi apresentador do TVZ do Multishow e ganhou o prêmio do canal como Funk do Ano em 2025 por sua parceria com Anitta e MC GW em Bottom Funk.
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3: A dupla Felipe e Rodrigo nasceu da união de dois compositores talentosos, que antes mesmo de subir aos palcos, já tinham músicas gravadas por grandes artistas do gênero. Briga Feia e Arranhão, de Henrique Juliano, Erro Gostoso, de Simone Mendes, Ficha Limpa, de Gustavo Lima e Molhando o Volante, de Jorge Mateus, são alguns dos sucessos que a dupla assina como compositor.

0: E aí, gente, tudo certo? Eu sou a Lohana Lima, tô chegando com mais uma edição do Hashtag BH no seu fim de semana. Bora de notícia?
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0: A Federação das Indústrias do Estado de Minas Gerais, a FIENG, realiza nos dias 18 e 20 de julho um feirão de empregos com diversas oportunidades para atuação na área de serviços gerais. A iniciativa busca profissionais interessados em integrar o time do sistema FIENG em Belo Horizonte e região. Os candidatos devem comparecer presencialmente à sede da FIENG, localizada na Avenida do Contorno, 4520, no bairro Funcionários, em Belo Horizonte. Neste sábado, dia 18, o atendimento será de 8:30 da manhã até meio-dia. Já na segunda-feira, 20 de julho, os interessados poderão participar de 9 ao meio-dia. Entre os diferenciais oferecidos estão ticket de alimentação, plano de saúde para o empregado com possibilidade de extensão aos familiares e previdência privada. Para participar do processo, não é necessário realizar inscrição prévia. Os interessados devem comparecer ao local nas datas e horários indicados, levando o currículo atualizado.
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0: Tá tudo dito, pessoal? Eu volto a qualquer momento na programação da VHFM. 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

Manhã de domingão, tamo no ar ao vivo até o meio-dia. Você tá curtindo 45 minutos de música aqui na BH e já já, a partir de 10 da manhã, o Top Hits Brasil, com as músicas mais pedidas da semana aqui na sua BH FM. 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Se quiser me seguir também, fica à vontade. Meu é @RafinhaNoAr. Até o meio-dia, tô aqui na sua companhia. Bom dia, bom domingo.

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De novo não, né? Jorge Mateus e as 5 regras aqui na sua programação de domingo da BHFM. Daqui a pouquinho, Top Hits Brasil e as músicas mais pedidas da semana na sua BH. Você pediu lá pelo app, pediu aquela música que você tá gostando de curtir aqui na programação, as mais pedidas vão tocar daqui a pouquinho. Tem destaque digital também, aquela que tá bombando.

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0: Dia 26 de julho, celebramos o Dia dos Avós. E quando pensamos neles, vem à mente histórias na mesa da cozinha, conselhos que só fazem sentido depois, aquelas receitas de família. Mas eu conheci uma história que amplia esse olhar. Em uma ação de voluntariado de uma escola aqui de Belo Horizonte, alunos foram mobilizados para uma arrecadação e entre os participantes, uma aluna chamou o avô, o senhor Eduardo. E o que começou como ajuda, virou mobilização. Ele saiu pelo bairro, conversou com os vizinhos, divulgou a campanha e se envolveu de verdade na causa. No fim, ele recebeu o certificado de vô voluntário. Certamente, o maior impactado de toda essa história foi o seu Eduardo, porque o voluntariado também transforma quem ajuda. Seu Eduardo viveu um momento único ao lado da neta, se sentiu útil, conectado, parte de algo maior. Nesse Dia dos Avós, fica a homenagem e o recado. Mais do que cuidado e afeto, eles seguem ensinando pelo exemplo. E isso atravessa gerações.
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0: BH, e tem promoções que rolam também aqui, ó, no nosso Instagram, arroba Rádio BHFM. O Top Hits Brasil está no ar. Eu sou o Rafinha, tô ao vivo com você até o meio-dia.
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0: Ei, BH FM, aqui é o Rafael Luquezzi do Salgado Filho e gostaria de pedir a música Nem Pagando, de Henrique Castro, e Menos é Mais. 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

0: Menos é mais, hein, de gasto, não tem jeito.
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1: Um ótimo domingão pra você que tá conectado com a gente aqui na BH FM, no rádio em 102.1. Você que tá ouvindo no app também. Ligado aí no som do seu carro, dando rolê nesse domingão, ajeitando as coisas por aí.

une a cantora brasileira Melody ao astro global Jason Derulo e ao produtor romeno DJ Godja. Foi lançada em 26 de junho desse ano. Quer dizer, não tem nem... tem nem um mês que essa música foi lançada e já virou um verdadeiro fenômeno, um viral aqui, tanto no Instagram quanto no TikTok. E foi impulsionada por uma coreografia muito legal, compartilhada pelos próprios artistas. Bora curtir? O destaque digital é de DJ Godja, Jason Derulo e Melody.

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1: Você tá ligado aqui na BHFM nesse domingão, curtindo as 30 músicas mais pedidas da semana no Top Hits Brasil. Muito obrigado pela sua companhia. Tamo no ar aqui ao vivo, são 10h53. Bora pro destaque da semana. É uma música do Thiaguinho, que foi lançada no projeto Sorte. Essa música retrata a transformação positiva na rotina e na vida de uma pessoa que se encontrou no amor verdadeiro. Tô falando da música Tão Feliz.

0: E aqui é Marília do Bairro Serra. Gostaria de pedir a música Foto, da cantora Marvila. 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Beijo, amo vocês.
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0: Música que você mais gosta de ouvir não tocou aqui entre as 30 mais pedidas? Na semana que vem, próximo domingo, às 10 horas da manhã, tem mais um Top Hits Brasil. Você pode pedir durante toda a semana no app ou em bhfm.com.br. Daqui a pouquinho, ao meio-dia, tem Rebobina BH. E domingo que vem tem mais.
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3: Essa Copa certamente vai deixar saudade. E não me refiro apenas às partidas. Eu gosto mesmo é dos bastidores, do que rola fora do campo. E dá pra tirar muitas lições do que o mundo todo acabou de ver e compartilhar. Me encanta observar como cada seleção se apresenta, como celebra vitórias, lida com a derrota e como a torcida se comporta. Gestos simples ganham o mundo, como os torcedores de diferentes países se unindo para limpar os estádios, ou cenas de respeito entre os adversários, até em momentos mais difíceis. Isso tudo reforça uma sensação que, por semanas, o futebol faz aflorar o melhor de cada um de nós. Talvez por isso a Copa encante tanto, porque ela nos lembra que é possível competir sem odiar, torcer sem atacar, vencer sem humilhar e perder sem deixar de reconhecer o outro. E fica a reflexão, vamos ver essa melhor versão de cada um de nós a cada 4 anos? Me conta o que você acha lá no @SilviaCastroDC.
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5: Oi, BH, tamo de volta, agora 11h40, bom dia.
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0: manhã com o textão aqui na sua BH. Eu sou o Rafinha, tô indo nessa. Muito obrigado pela sua companhia nessa manhã de domingo. Encontro com você aqui na terça-feira, às 5 da manhã, no Giro BH, primeira edição. Amanhã tem Alô BH, às 7 da manhã. E é ele, Celinho, que vai estar te fazendo companhia a partir das 5 da manhã com a Ana Júlia Goulart. E a partir das 7, junto com a Caete e a Ana Júlia no Alô BH. Falando no Celinho, a partir de agora, ele te faz companhia nessa tarde de domingão com Rebobina BH. Até terça-feira, BH!
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4: E aí, melhor ouvinte do mundo, tudo bem com você? Aproveitando muito o seu fim de semana, BH se prepara para sediar um dos eventos mais aguardados do calendário musical de 2026. Tô falando do Nupelo 360, que rola no sábado, dia 19 de setembro, a partir das 14h, no Mirante BH. No palco, a dupla Hugo e Guilherme, consagrada como um dos maiores fenômenos do público e também da crítica. Eles recebem ainda convidados especiais como João Bosco e Vinícius, a dupla Rafa e Júnior e Deus Samba. Os ingressos estão disponíveis em guichê na web e esse evento tem promoção exclusiva da sua BH. Eu sou Ana Julia Goulart e deixo por dentro de tudo que rola na programação cultural aqui de Belo Horizonte. 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

0: H102.1, Rebobina, é o Tchan. Dança da Cordinha, lembra dessa? Fez muito sucesso na época. E olha, vem é o Tchan aí, hein? 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BH meio dia 38, bom domingo pra você.
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festa bacana no seu domingão. E pra encerrar aí, o nosso Rebobina de hoje, César Menotti e Fabiano esperando na janela. Essa música de 2005 já tem 21 anos. Caramba, parece que foi ontem. Vejamos, amanhã tem mais.

0: 1:01. Daqui a pouquinho tem 45 minutos de música direto pra você na BH. 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BH, boa tarde, 1:02.
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Notícia BH 102.1, tocando só música boa pra você no domingão, hein? 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
5: BH 12 pras duas.
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Saudade estranha. Faltando 3 minutos para as 2, daqui a pouquinho. 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Uma hora com o melhor do pagode pra gente nesse domingão aqui na BH, hein? Pera aí, vai rapidinho. 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

0: faltando 2 para as 2, Lolo do Barreiro chegando no Domingão com informação.
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3: agora. E aí, gente, tudo certo? Eu sou a Lohana Lima, tô chegando com mais uma edição do Hashtag BH no seu fim de semana. Bora de notícia?
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3: A operação especial de férias na rodoviária de Belo Horizonte já começou. O terminal deve receber cerca de 685 mil passageiros ao longo de julho, reforçando o mês como um dos períodos de maior movimentação do ano no terminal. Para reforçar a operação, as empresas transportadoras programaram cerca de 2 mil partidas extras, além das viagens regulares. Ao longo da operação especial, o terminal deverá registrar mais de 9 mil partidas e 9 mil chegadas de ônibus. A expectativa é de aproximadamente 223 mil embarques e 215 mil desembarques no período. Além das viagens de lazer, as férias escolares também costumam impulsionar os deslocamentos para visitas a familiares, aumentando a procura por destinos dentro e fora de Minas Gerais. A expectativa é de maior movimento nas sextas-feiras, especialmente nos dias 17, 24 e 31 de julho, quando muitos passageiros iniciam as viagens de férias. O retorno deve se concentrar nas segundas-feiras, principalmente nos dias 20, 27 de julho e 3 de agosto.
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3: Tá tudo dito, pessoal? Eu volto a qualquer momento na programação da BHFM. 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
0: Domingão bonito, aquela resenha boa. A partir de agora você vai curtir uma hora com o melhor do pagode. Ah, tem clássicos? Tem, aqueles clássicos que não saem da nossa memória. Tem também um sucesso que tá bombando na boca da galera. Então faz o seguinte, aumenta o volume, chama a sua turma e vem curtir com a gente. E no pagodinho da BH tá começando com o Sorriso Maroto, Ferrugem e Périx. Brigas por Nada e 1,65m. 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
1: A sua BH está rolando no pagodinho da BH. Pagode que a gente gosta, pagode bom, aquele pagode de primeira, hein? Turma do pagode, Sorriso Maroto, tá louco, hein? 12h31, domingão, cê é de boa, tá junto com a gente aí curtindo? Você merece, descansa, descansa. Amanhã começa tudo de novo, né? Então bora. Bora curtir esse domingão juntinho com a gente aqui, ó. Aquele intervalo comercial rapidinho, daqui a pouquinho tem mais no pagodinho da BH. BH 12h31.
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0: Esses dias eu conheci o seu Rodrigues. Era um domingo e eu vi ele limpando canteiros e calçadas da rua com todo cuidado. Quando fui conversar com ele, descobri que ele faz isso há décadas, porque acredita que a cidade também é responsabilidade de quem vive nela. Ele me contou que aprendeu com a mãe que todos devem cuidar da própria casa, e para ele a cidade é uma extensão dela. Achei essa reflexão muito poderosa. A gente costuma associar cidadania a grandes ações, mas ela também está nos pequenos gestos do dia a dia. O exemplo do seu Rodrigues mostra que inspirar pessoas não exige discursos. Basta fazer a sua parte, porque cidadania não é apenas o lugar onde vivemos, é o jeito como escolhemos cuidar dele. Tem bons exemplos e pessoas para me apresentar? Me escreva no @SilviaCastroDC.
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3: BH 2:33.
4: Sim, aluno Asa.
3: Um ótimo domingão pra você que tá aqui juntinho com a gente. A Mari Ramalho no Paulo VI, também Marlisson no Monte Azul.
4: Sim, aluno Instagram.
3: Josiane de Souza 994, também uma chefinha. E também Irineu Rodrigues, terapeuta. Alô.

0: não deu moral, pô. Tchau.
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0: Essa eu fiz com Leandro Fábio e Bernice.

conversar no pagodinho. A sua BH desse domingo, 19 de julho. Grupo Revelação, revela. Deixa lagar. E aí, curtiu todos os sons? Tava demais o programa de hoje, hein? Ó, espalha pra todo mundo. Segunda a sexta, de 8 às 9 da noite. E nos fins de semana, sábado e domingo, de 2 às 3 da tarde, você confere o melhor do pagode aqui no 102.1 da sua BH. BH, 3 horas, 2 minutos, olha. 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

0: dialogam com o seu legado. A entrada da exposição é gratuita e os ingressos podem ser retirados no site do CCBB BH. O museu fica aberto de quarta a segunda, de 10 da manhã às 10 da noite, e ele fica na Praça da Liberdade. Eu sou Ana Júlia Goulart, te deixo por dentro da programação cultural aqui de BH. 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

também para participar com a gente da sequência premiada. 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

0: 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BH 3:23.
1: Só na BH tem 45 minutos de

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0: Fernando Fernandes, da BH. Vou falar que não quero.
1: Não quer o quê? Eu sei que você quer. Esse cartão da sequência premiada no valor de 10 mil reais. Aproveitou o domingão, tá de boa hoje. Anotou, o chefe não tá na cola, né? Então, ó, quanto mais sequências você anotar, mais chances.

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3: BH 11 para as 4.
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0: Deus pro seu domingo. Estão aqui a BHFM 102.1. Panda, corpo nu. Essa é boa demais, hein? Seu corpo. 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BH, intervalo comercial rapidinho, na volta, 45 minutos de música direto. Faltando um para as quatro, Lohana Lima, chegando com informação no Domingão.
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3: E aí, gente, tudo certo? Eu sou a Lohana Lima, tô chegando com mais uma edição do Hashtag BH no seu fim de semana. Bora de notícia?
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3: Será realizada neste domingo a 27ª Parada do Orgulho LGBTQIA+, um dos maiores e mais simbólicos eventos de visibilidade e militância na capital mineira. A manifestação ocupará o cruzamento da Avenida Brasil com a Avenida Afonso Pena e a concentração começa à 1 da tarde. Já a dispersão está prevista para as 10 da noite na Praça 7. Durante o trajeto, DJs vão se apresentar nos trios, tanto na concentração quanto ao longo da marcha. A edição chega com o tema Democracia, Nosso Voto, Nossas Vidas, uma escolha que reflete o momento político do país. Neste ano, a edição reivindica a inclusão das pautas LGBTQIA+, no processo democrático e, além disso, celebra os 25 anos de atuação do Centro de Luta pela Livre Orientação Sexual e Identidade de Gênero de Minas Gerais, o Celos MG. Mais informações no Instagram, @celos2lsmg.
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3: E aí, tudo certinho no Domingão? Bora começar 45 minutos de música na BH.
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Frequência de Saudade. Encerrando 45 minutos de música direto nesse domingão. 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Conseguiu? 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

Wesley Safadão na BH, ar-condicionado no 15. Faltando 2 minutos para 5, vou meter o pé. Menino Will já chegou, tá por aqui, vai te fazer companhia nesse domingão. E ele chega trazendo 45 minutos de música direta, hein? 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

0: nesse final de semana. E claro, vem a sequência premiada. Anota aí 3 músicas ou 3 artistas na sequência. Vai no site ou no app da sua BH. Não vai perder. Eu sou o Will, vem que tem.
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encontro aqui, Jorge Matheus, molhando o volante. Tá rolando aqui 45 minutos de música. A sequência premiada e você anotando aí, tá? Três músicas ou três artistas na sequência. Depois vai no site ou no app da SoBH. Tá valendo pra você um cartão com 10 mil reais nesse mês de julho, hein? Fechou? Bora! Mais uma que tá chegando pra você anotar. Dilcinho, aqui na BH. O que eu faço agora?

aqui na BH, é problema. Tá rolando 45 minutos de música sem problema nenhum, com muita música boa pra animar seu finalzinho de domingo, comecinho de semana com a gente aqui na BH. E a sequência premiada vem junto, tá rolando também. Se anota aí três músicas ou três artistas na sequência, vai no site ou no app da BH. Bora anotar mais uma que chegou. É ele, o João Gomes, Endoidecido.

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0: agora.
1: E aí, gente, tudo certo? Eu sou a Lohana Lima, tô chegando com mais uma edição do Hashtag BH no seu fim de semana. Bora de notícia?
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1: A partir da próxima segunda-feira, dia 20, as linhas do transporte coletivo convencional e suplementar de BH vão operar com o quadro de horários adaptados ao período de férias. A medida vai até o dia 1º de agosto. Todas as 310 linhas do sistema convencional e 24 linhas do sistema suplementar que operam em dias úteis serão incluídas no quadro de horário do tipo férias de julho. No entanto, segundo a Prefeitura de BH, para 84 linhas do convencional e 5 do suplementar, não haverá diferença prática entre o quadro atual e o de férias. As informações de horários estarão fixadas dentro dos ônibus e nas estações e também podem ser consultadas no portal da Prefeitura de Belo Horizonte pelo nome Dia Útil Férias de Julho.
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1: Tá tudo dito, pessoal? Eu volto a qualquer momento na programação da BH FM. 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

0: Charlene?
1: Ai.
0: Bora, esse aqui, senhoras e senhores, ó. Aliás, aquele ali é o Marcinho da percussão. Faz barulho pro Marcinho, faz barulho pro Marcinho.

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0: 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Olha o Marrom, curtindo aí, é o BH sem parar. Duas horas direto com muita música pra você que tá colado com a gente nesse final de domingão aqui na sua BH. Tá rolando a sequência premiada durante o BH sem parar. Você pode anotar também, tá? Três músicas aí ou três artistas na sequência, dia e horário. Depois você corre pro nosso site bhfm.com.br ou pro app da BH, consulte o regulamento e se inscreva. Quanto mais sequências você anotar, mais chances você tem de faturar. Fechado? 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BH sem parar, segue até às 8 com muita música pra você que tá com a gente. Agora tem Gustavo Mioto, Pedido de Socorro, aqui na sua BH.

divertir mais aqui na BH. Gustavo Moura e Rafael digitando. Tá rolando aqui o BH sem parar, 2 horas direto com muita música no seu domingo à noite. A gente segue com o melhor som pra você, melhor ouvinte do mundo. Mais uma que tá chegando, o Henrique.

Sul. Bom ter sua companhia nesse finalzinho de domingo, hein? Você sabe, e aqui na BH a música não para não. A gente segue com o BH sem parar. Agora tá chegando a Cato com Pericles Imparável. Esse momento

sabe, né? Sem parar. E claro, com promoções incríveis que você só encontra aqui na BH. Tô falando pra você, fica ligado, hein? 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E a gente segue sem parar com muita música. Agora tá chegando ele, o Ian, com Textão, aqui na sua BH. Anota mais essa pra sequência premiada. Vem com a gente.

0: presente.
1: Essa é a sua BH com a Ávila. Ailey, manda ali, Nike shortinho, tá rolando aqui. O BH sem parar e a sequência premiada tá junto com a gente também nessa noite de domingão. Você tá sabendo, né? Anota aí três músicas ou três artistas na sequência. O dia e a hora, depois corre no site ou no app da sua BH. Tem pra você um cartão com 10 mil reais. Bora anotar mais uma. Banda com

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de domingo, né? Tá anotando a sequência premiada, anota aí 3 músicas ou 3 artistas na sequência, vai no site ou no aplicativo da sua BH. Nesse mês de junho tem pra você um cartão com 10 mil reais. Mais uma que

0: Siempre todo mundo se encuentra aquí, Dios, Texas Roden.
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0: Terminando BH sem parar desse domingão. Curtiu aí, ó? Deixa eu te contar que tem mais, tá? Tem mais BH sem parar hoje, a partir das 10 da noite aqui na sua BH. Não vai perder, hein? Fica ligado com a gente. 2 horas com muito som pra você que curte sempre a BH. Olha, você que curte sempre a BH também, que é sempre as melhores promoções, né? Corre lá no nosso Instagram, tá rolando pra você. 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Daqui a pouquinho tem mais 45 minutos de música pra embalar sua noite de domingão aqui na BH. Se liga, hein? BH 8 em ponto.

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2: Bora, BH. A gente segue com você nessa noite de domingão. Sim, é. 45 minutos de música pra você que tá colado com a gente em 102.1, no site, no aplicativo, na Alexa, TV por assinatura. Vem junto com a gente em mais uma edição dos 45 minutos de música. Você anota aí a sequência premiada, tá? Três músicas ou três artistas na sequência. Vai no site ou no app da sua BH.

Menos é mais, adorei. Tá rolando aqui 45 minutos de música com a nossa sequência premiada. Você tá sabendo, né? Anota aí, 3 músicas ou 3 artistas na sequência. O dia e a hora, vai no site ou no app da Sobe H, leia o regulamento, se inscreva, tem pra você um cartão com 10 mil reais. Bom, hein? Maravilha. Bora aproveitar e anotar mais uma que tá chegando agora. Felipe Rodrigo, Costa de Rua, aqui na BH.

0: Essa é a sua BH em 102.1 da Iwakato. Complicado, tá rolando aqui 45 minutos de música. A nossa sequência premiada nesse domingo à noite. E você segue anotando, hein? Mais uma que tá chegando, ele, Gustavo Mioto. Pedido de socorro aqui, ó, na sua BH.
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4: BH 13 para as 9.

0: 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Fica ligado, daqui a pouquinho tem mais uma edição dos 45 minutos de música aqui na BH. BH 4 para as 9.
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0: mês de conscientização e mobilização no enfrentamento ao tráfico de pessoas, uma violação de direitos que infelizmente ainda acontece no Brasil e no mundo. Muitas vezes ela começa com falsas promessas de emprego, estudo ou melhores condições de vida e pode levar à exploração sexual e ao trabalho em condições análogas à escravidão. Mas como eu gosto de mostrar boas iniciativas, Belo Horizonte tem a Clínica do Trabalho Escravo e Tráfico de Pessoas da Faculdade de Direito da UFMG, uma referência nacional no atendimento às vítimas, na produção de conhecimento e no fortalecimento da rede de proteção de direitos. Falar sobre o tema é um passo importante para tornar visível uma realidade que ainda permanece escondida para muitas pessoas. Para mais informações, acesse clinicatrabalhoescravo.com e claro que para mais boas notícias como essa, você me encontra no @SilviaCastroDC.
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